0: Fantástica, só que errado, viu?
1: Fantástica, só que errado, viu?
0: Já sei a tua questão, quer ouvir?